0: 927.
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0: 9:30.

0: 10 horas.
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0: 10:32.
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0: 10:36.
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1: 10h39.

0: 11 horas.
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0: 11:32.
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0: 11:38.
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0: 11:41.

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1: 11:59.
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4: Meia-noite.
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1: Meia-noite e um.
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1: Meia-noite e um.

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1: Meia-noite e 58.

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0: 6 e 2.
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0: 7 horas. 7 horas.
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Bom dia, bom dia, bom dia, meus queridos e queridas de Pedro Osório e Cerrito. Estou chegando para fazer companhia na sua manhã de sábado com o nosso Manhã Executiva, iniciando seu final de semana com alto astral, informação, música, cultura e muito mais. Manhã Executiva, uma mistura gostosa no seu rádio. Aumenta o volume aí, venha comigo. Nossa programação está no sinal aberto de rádio, pela 87,9 FM ou nas redes sociais Facebook, Instagram e no site www.radioportalsulfm.com.br. Hoje, trazendo nossa brasiliedade, a identidade musical que o mundo conhece o Brasil, com essa canção bacana do nosso Zé Ramalho, Chão de Giz. Ainda no programa de hoje, vamos falar da nossa MPB e sua contribuição cultural por gerações afora.

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Na nossa mistura legal do Manhã Executiva, chegou a hora de falar de música. Esta semana, infelizmente, tivemos mais uma baixa expressiva, o precursor da bossa nova, João Donato, responsável por introduzir nomes como Tom Jobim na MPB. João Donato tinha 74 anos de carreira. Sua música universal tinha o swing no DNA. O piano sincopado era único, inconfundível. Eram suas marcas a criatividade, a inquietude e a paixão pela mistura de diferentes gêneros musicais, como jazz, samba, o funk e ritmos latinos. Aos 88 anos, não parava, compunha, fazia shows e gravava discos. Donato não cessou nem durante a pandemia da Covid-19, quando participou do lançamento digital do álbum Jazz in Dead, em parceria com músicos de Los Angeles. Segundo o ECAD, o instrumentalista deixa como legado musical mais de 442 composições e 718 gravações cadastradas na gestão coletiva da música no Brasil. Além disso, a música Aham, com Caetano Veloso, foi a canção de autoria de Donato mais regravada no ranking das mais tocadas nos últimos 10 anos no Brasil, nos principais segmentos de execução pública. A liderança ficou com A Paz, composição em parceria com Gilberto Gil. E na sequência, eu rodo para você A Paz, essa linda canção, e um bloco exclusivo de Bossa Nova em homenagem a João Donato.

Bacana nossa programação Manhã Executiva no seu rádio. Eu sou Marlene Faria e estou adorando fazer essa programação feita com todo carinho para você, ouvinte. Eu continuo por aqui rodando uma playlist diferenciada, trazendo agora as melhores trilhas sonoras do cinema. Abrindo o bloco, tema do filme Ghost, The Ringstorff Brothers, Unchained Melody, interpretação de Boyce Avenger.

0: Que maravilha! De volta no Manhã Executiva, quero agradecer muito o carinho da sua audiência qualificada, que nos dá a honra de entrar nos seus lares, no comércio, no trabalho, no seu carro e por onde tiver um rádio ligado, sintonizado na 87,9 FM, estamos aí, estamos juntos. Vamos agora a um intervalo, mas já já estarei de volta.
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meu amigo, minha amiga, deixa eu te falar uma coisa. Sábado passado, te dei uma dica de filme, o Indiana Jones. Eu também fui ver esse filme. Adorei! Que bacana, muita ação, né? Maravilhoso! E hoje, eu trago outra dica de filme para você, que é Sobrenatural, A Porta Vermelha. Para quem gosta de suspense eletrizante, em Sobrenatural 5, A Porta Vermelha, de Josh Slember, Wilson, viaja para o leste para deixar o seu filho Dalton, sempre na faculdade. No entanto, o sonho de Dalton se torna um pesadelo quando os demônios reprimidos do seu passado retornam para assombrá-lo. Nossa, parece mesmo ser eletrizante. Te convido a assistir esse filme. Convide aí um amigo, uma amiga, seu namorado, sua namorada. Vá se divertir. Semana que vem você me conta o que achou desse filme.

Nossa, esse bloco foi top! Esse é o formato do programa Manhã Executiva, uma seleção de músicas especiais, grandes sucessos com novas interpretações. Mas agora, vamos dar continuidade...

0: de como resolver um probleminha ou outro. Hoje vou te dar uma dica de como limpar aquele sofá com manchas, o banco do seu carro, as almofadas da sua casa. Uma dica legal, sabe qual é? Olha, para limpar o sofá seco com bicarbonato, basta preparar uma mistura com água, e de preferência água morna, tá? Álcool, amaciante, vinagre e bicarbonato. Adicione e mexa tudo isso, todo esse líquido, até que fique num aspecto homogêneo. Para espalhar pela superfície, use um borrifador. Aplique a uma distância cerca de 50 centímetros do estofado e almofadas. Espere uns 15 minutos. Depois você pegue um pano limpo e esfregue a sua almofada, ou o seu sofá, o banco do seu carro, e vai ficar tudo limpo e cheiroso.
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2: Que peninha, estamos chegando ao final do nosso programa. Eu quero agradecer sua audiência e renovar o convite para o nosso próximo encontro, sempre aos sábados, pelas ondas da 87,9 Portal Sul FM. Um ótimo fim de semana para você e um beijo no coração.

0: 8h53.
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0: 8h53.

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O Rio Grande cantado e cultuado em bem alto e bom tom, por quem carrega dentro de si o sangue farrapo e as tradições de seus antepassados. Entre gaitaços e charlas, a música gaúcha em nossas raízes, elevado aos mais longínquos rincões, na voz de quem há 36 anos levanta a sua voz e a bandeira do Rio Grande em defesa de nossa cultura. Assim é o Galpão do Xiru, amadrinhado por seu criador, Edson Luiz Borges. Um bom programa a todos.

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1: Esta música eu ofereço a todos os meus amigos que me incentivaram nessa carreira de artista. 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
1: 9:21.
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0: 9h35.
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1: 9h53.
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O brasileiro, por natureza, demonstra alegria, capaz de contaminar todos os seres humanos do planeta, através do sorriso que traz estampado no rosto. 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
1: 10h33.
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1: 10h59.
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1: 11:35.
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Caso, meu amigo Walter Fagundes, meu amigo Vaciolir, meu amigo Mário Medina, enfim, todos os meus amigos da Rainha da Fronteira, um abraço e essa música em homenagem a todos os jinetes da fronteira.

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0: Meio-dia.
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0: Meio-dia.

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6: Uma e dois.

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0: 1:34.
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4: 2 horas.
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0: 14 e 22.
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0: 2h49.
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0: 1327.
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1: 13:45.

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4:02, 4:02, muito buenas tardes, gauchada. Buenas tardes, Pedro Osório, buenas tardes, Rito, buenas tardes, região, buenas tardes, peões e prendas, predinhas e piazitos de todos os pagos e de todas as querências. Alegria, que baita satisfação, estamos chegando, bolhando a perna do pingo, na tarde deste sábado, hoje, 23 de maio do ano de 2026. E a partir de agora, eu, Chá de Luz, estou fazendo companhia no Som Campeiro da Portal até às 18 horas. 2 horas de muita marca gaúcha e campeira por aqui, muita cultura gaúcha, que também é destaque na nossa programação. Sejam todos muito bem-vindos, aonde quer que tu estejas, uma ótima tarde de sábado e um baita final de semana, louco especial para todos nós. Vai sintonizando por aí no Rádio FM 87.9, sinal de abrangência da Portal em Pedro Osório Cerrito, até onde conseguimos o alcance do sinal no Rádio FM. E também através da internet pelo site oficial da Portal, www.portalsufm.com, www.portalsufm.com, novo site da rádio, a qual tu acompanha a nossa programação e também através do Radiosnet. Já estamos ao vivo através do Facebook da Portal Sul FM, através do meu Facebook, Chad Luiz, no qual tu pode participar, pedindo a tua marca e nos ajudando a fazer mais uma programação gaúcha do Raízes do Sul de hoje. 16 graus é a temperatura na tarde de hoje e o 991-30-6637 é o celular e também o WhatsApp, já está liberado para a tua participação. Repetindo o número da emissora, 991-30-6637, o celular e também o WhatsApp, vai ligando, vai participando, manda teu chasque e pede tua marca gaúcha e campeira, que será uma satisfação muito grande atender a tua participação. Por aqui já vamos mateando e vai dando o volume do teu rádio e vamos chamando para dar início ao Raízes do Sul de hoje, Grupo Parceria Regalpão e o Cristiano Quevedo e o orgulho desta terra é a Rádio Portal CFM. No ar, a partir de agora, mais uma edição do programa Raízes do Sul, uma ótima tarde gauchada e vamos chegando bem desse jeito, tchê.

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Estamos de pé calçado pela Portal Sul FM com Raízes do Sul, do Taura, Chay de Luiz. Um forte abraço, parceiro!

Aí, Edson Otto cantando letra e música do saudoso José Mendes e o roubo da gaita velha. Ainda por aqui ouvimos a nossa programação. Antônio Gringo, Cheiro de Galpão, e deu início ao programa Raízes do Sul de hoje, grupo Parceria de Galpão, e a participação de Cristiano Quevedo e o orgulho dessa terra. De volta ao vivo, vamos juntos palanqueando a arte e a cultura do nosso Rio Grande, quando são 4 horas mais 15 minutos, na tarde deste sábado, 23 de maio. Vamos juntos aí até às 18 horas, agradecendo sempre o carinho também, a companhia, gauchada buena de Pedro Osório, de Cerrito, de toda a região, que estão nos acompanhando aí através da internet, pelo Facebook e até mesmo pelo nosso site www.portalcfm.com e através do Radiosnet. Obrigado pela companhia, obrigado pela audiência. Meu amigo Paulo Luiz, também o Gilmar já estão ligados com a gente. Alô, Paulinho. Alô, Gilmar, grande abraço para vocês. Obrigado pela participação, pela companhia. Nos pediram, vão vir para relembrar Berenice Azambuja e a Chamarrita Galponeira, oferecendo aí para o Adão Ferreira, também para o Marion Botelho, Paulinho Pintor, o Rogério, a Jô, o Rogelson, o Alfeu, o Carlos Alexandre, o Vicente Martins e a toda essa gauchada buena. Nosso abraço, nosso carinho, nosso agradecimento. Obrigado pela sintonia, pela audiência. Aqui em Pedro Osório, também ouvindo a nossa programação, a Soila Souza. Boa tarde, meu amigo, sempre na escuta. Um ótimo final de semana. Obrigado, Soila, pela companhia. Bom final de semana. A Marilei da Costa Aéreos, ouvindo a nossa programação também pela internet. Obrigado pela sintonia. Um bom final de semana.

também a Maristela Ávila da Silva, obrigado pela sintonia. Vamos embora então, segue ligando, participando com a gente, pede tua marca, que com certeza nós vamos largando aqui na nossa programação. 991-30-6637, vamos relembrando Berenice Azambuja, Chamarrita Galponeira, na sequência os Monarcas, Milonga Declarar o Dia, essa que vai lá pra Tainá, também pra Sônia, pro Jaime, pra Shirley, obrigado pela audiência, pela companhia de vocês. E pra fechar este bloco, vamos relembrando uma das maiores vozes da nossa música gaúcha, saudoso Iedo Silvio Sarrapos, e o Ecos do Pampa, Rádio Portal CFM, o Rio Grande em forma de música. Este é o nosso Raízes do Sul, vai ligando, vai participando, vai mateando e ouvindo a nossa programação.

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0: 4:28.
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6: Estamos de volta com o nosso Raízes do Sul 28, faltando para 5 na tarde deste sábado. A gente faceiro por demais com a tua audiência, com a tua companhia. É o Raízes do Sul valorizando nossa cultura, nossas raízes e nossa gente. 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Vamos embora, gauchada buena por aqui, a gente segue tocando o Rio Grande, trazendo a boa música com gosto e cheiro de terra, neste final de tarde de sábado, agradecendo a tua companhia, onde quer que tu estejas, tá na lida, tá em sintonia com o portal, aquele abraço, obrigado pela companhia, pela audiência.

Vamos embora então, Gauchada. Boa noite, 25, faltando para 5. Vamos atinando as participações dos ouvintes. Ligaram com a gente. Vamos ver por aqui através do nosso WhatsApp, mandando mensagem. A Giovana Souza, boa tarde. Gostaria de ouvir Silvinho. Um abraço, Giovana. Obrigado pela companhia. Vamos relembrando. Saudoso Silvinho, a saudade matuteira. Obrigado pela companhia. Muito obrigado pela audiência da Giovana Souza. Também ligaram com a gente a minha tia Iva Correia. Também todo o pessoal aí do Lar São Francisco de Assis, aquele abraço, obrigado pela companhia de vocês, nos pediram ouvir com o saudoso Teixeirinho Cinzeiro Amigo, nós vamos trazendo na sequência, obrigado pela companhia, também pela audiência. No bairro Novo Tempo, ligada com a gente a Carmen, nos pediu, vai ouvir com Gildo de Freitas e a Cigana para fechar as porteiras deste próximo bloco. Um abraço aí para Carmen, obrigado pela companhia, um abraço à Gauchada Buena do bairro Novo Tempo, dos demais bairros de Pedro Osório Cerrito, que estão sempre em companhia com a Portal. Aquele abraço, obrigado pela audiência, pela sintonia. Segue com a gente, segue ligando, segue participando. 991-30-6637. Vamos relembrando, saudoso Silvinho e a saudade matuteira. 23, faltando para 5, é a Portal FM e o Raízes do Sul. Até às 18, está no ar.

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Tá bueno, saudoso Gildo de Freitas, a cigana arrematando mais um bloco na participação dos ouvintes. 13 faltando para 5. Vamos juntos trazendo o melhor da música e da cultura gaúcha até às 18 horas da nossa programação. Agradecendo a todos vocês que estão ligando, que estão participando, nos ajudando aí a fazer mais uma tarde de programação gaúcha no nosso Raízes do Sul. Vamos embora então, quero mandar um grande abraço ligado com a gente, diretamente lá de Santo Ângelo, amigo Pedro Almeida, um missioneiro, grande cantador do nosso Rio Grande. Boa tarde, Chay de Luiz, um grande abraço, estou na escuta deste maravilhoso programa. Se der, toca Tronco Missioneiro, ofereço a todos os amigos e a todos os ouvintes um abraço amigo Pedro Almeida, um missioneiro, obrigado pela participação, pela companhia. O amigo Mário Jorge Vieira da Silva, aqui em Pedro Osório, buenas tardes, Índio Velho. Toca aí, Crioulo dos Pampas, Rastros do Tempo, abraço, bom final de semana. Um abraço, Mário Jorge, obrigado pela companhia do amigo, bom final de semana. Lá em Cerrito, ligara com a gente, a Georgina Molina, meu amigo Santinho. Estamos na escuta do programa Roda Lembranças com Porca Véia, abraços. Um abraço aí pra Georgina Molina, meu amigo Santinho, estão sempre acompanhando Raízes do Sul aqui na Portal FM. Obrigado pelo carinho, muito obrigado pela audiência dos amigos. Segue ligando, segue participando com a gente, tá ouvindo a Portal, então liga pra cá, manda tua mensagem de texto ou grava teu áudio aí no nosso WhatsApp, 991-30-6637, 991-30-6637, por aqui a gente

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0: 4,58.
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Sabonete então, Gauchada, estamos de volta com o nosso Raízes do Sul, palanqueando a arte e a cultura do nosso Rio Grande. 5:03, vamos em frente na nossa programação, agradecendo aí a todos vocês pelo carinho, muito obrigado pela baita audiência e também, é claro, aos nossos apoiadores. 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Vamos embora, gauchada. Quero mandar um abraço ligada com a gente, a Mozanir Tavares. Obrigado pela sintonia, pela audiência. Lá em Arroio Grande, ligado com a gente, o amigo João Batista, narrador de rodeio, JBR, ele também, sua esposa, Rosane. Aquele abraço para Arroio Grande. Um abraço aí pro João Batista, obrigado pela companhia, pela audiência. Lá em Porto Alegre, ouvindo a nossa programação, a Ana Cândida, grande abraço. E aqui em Pedro Osório, sua irmã, a Rosa Domingues, também está nos ouvindo aí, obrigado pela companhia, muito obrigado pela audiência de vocês, tá bueno? Segue ligando, segue participando com a gente, 991-30-6637, aqui o gaúcho tem vez e tem voz, neste bloco vamos relembrando, José Cláudio Machado, Canto do Entardecer, os Serranos, a estampa do Rio Grande, gineteando um chamamé e arrematando com o Filósofo dos Pampas, Mano Lima, cantando Estouro de Tropa, quando são 5:05, vai ligando, participando e ouvindo o melhor do repertório gaúcho.

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A Bonitão Gauchada, estamos de volta com o nosso Raízes do Sul de hoje, 5 horas e 21 minutos. Vamos juntos até as 18, tocando a boa música chucra com gosto e cheiro de terra. Agradecendo sempre o carinho também e audiência de todos vocês que estão junto com a gente aí valorizando a arte e a cultura do nosso Rio Grande, através aqui do nosso Raízes do Sul, que há mais de 9 anos está no ar, pela 87.9, trazendo sempre o melhor do repertório gaúcho, canções que fazem parte do cancioneiro gaúcho, a gente traz aí aqui na nossa programação e também buscando sempre valorizar os artistas locais, regionais de Pedro Osório, de Cerrito e da nossa região. Quero mandar um abraço ligado com a gente, a Dona Maria Cardoso, seu Moacir, um grande abraço para vocês, obrigado pela companhia, obrigado pela audiência. A Carmosina também está ouvindo a nossa programação, ela e também seu marido Celso Lima, estão sempre na escuta, obrigado Carmosina, obrigado Celso pela audiência dos amigos. Vamos trazendo uma marca gaúcha para vocês neste próximo bloco. Obrigado por estarem sempre acompanhando a nossa programação. Vamos embora então, trazendo mais marcas gaúchas. E o 991-30-6637 ainda está liberado para tua participação. Para começar este bloco, vamos trazendo Marinê Siqueira e a Vida de Gaúcho. 5 horas 23 minutos é o Rio Grande Fórum de Música. Este é o nosso Raízes do Sul.

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5: Amor, então, gauchada, 22, faltando para 6, quase no finalzinho da nossa programação de hoje. Vamos agradecendo aí mais uma vez aos nossos apoiadores. 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Tabuleiro Gauchada 20, faltando para 6. Agradecemos aí também aos internautas que estão nos acompanhando, seja através do Facebook ou através do nosso site Radiosnet. Obrigado pela companhia, obrigado também pela baita audiência. Vamos trazendo as últimas marcas do Raízes de hoje. E para começar este último bloco, vamos trazendo o Cancioneiro. Canta a letra e música de Gildo de Freitas e a lembrança do passado, faltando 20 para 6 na Portal.

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Que coisa buena, saudoso seu Mar Penedo e a linda Milonga, fechando as porteiras do Raízes do Sul de hoje. Ainda por aqui ouvimos Gaúcho Gonçalvinho, Gaita Velha. Começamos, aí também ouvimos o saudoso Mário Meirelles, agora sou peão caseiro. E começamos com o Cancioneiro e a lembrança do passado.

Amor e Gauchada, faltando 3 para 6. Só nos resta agradecer primeiramente o nosso patrão velho por nos dar essa maravilhosa oportunidade para que nós pudéssemos bolhar a perna do pingo. Mais uma tarde de sábado, hoje 23 de maio do ano de 2026. Obrigado, patrão. Nosso muito obrigado a cada um dos nossos amigos e amigas ouvintes, a Gauchada Buena de Pedro Osório, de Cerrito e toda a região sul, pessoal que nos acompanha através do Facebook, através da internet, através dos seus rádios, no seu trabalho, ou até mesmo nos seus ranchos. Obrigado por permitirem abrir a porta dos seus ranchos para que nós possamos levar todos os sábados a boa música e a cultura do nosso Rio Grande. E, é claro, aos nossos apoiadores culturais, são nomes e empresas que mantêm no ar o Raízes do Sul há mais de 9 anos, aqui pela Portal FM 87.9. Obrigado pela credibilidade depositada no nosso trabalho. São eles que apoiam e investem na cultura gaúcha e mantêm aí a nossa programação no ar. Sucesso a cada um de vocês e, mais uma vez, nosso muito obrigado. Nós voltamos no próximo sábado, a partir das 16 horas, se o patrão dos patrões assim nos permitir, em mais uma edição do nosso Raízes do Sul. Tenham todos um bom final de tarde de sábado, uma ótima noite, um bom domingo, uma boa semana e até sábado que vem, Gauchada.

0: 6 horas.
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Pelos campos e nos matos da querência, o revoar da bicharada voltando aos ninhos. É hora de recolhimento. No rancho que há no interior de mim mesmo, eu, gaúcho de fé, me arrincono e medito. Despindo o poncho da vaidade e do orgulho, tiro o chapéu, apago o pito e me achego para uma prosa com o patrão maior. Na sua presença, meu sangue quente de farrapo se faz manso caudal. Entrego-lhe minha alma, afoita de alcançar lonjuras e abrir cancha em busca do destino. Renuncio minha chucra rebeldia e me faço doce de boca e macio de tranco para dizer: graças, patrão, por tudo que me deste, por esta querência, senhor, que meus ancestrais regaram com seu sangue e que aprendi a amar desde piar. Pelos meus parceiros desta ronda da vida, sempre de prontidão para me amadrinharem na camperiada mais custosa ou para matearem comigo na hora do sossego. Reparte com eles, patrão, esta fé que me deste e este orgulho pela minha querência. Ajuda, patrão, a manter acesa esta chama. Concede sempre ao gaúcho a força no braço e o tino para saber o que é correto. Dá-nos consciência para preservar a nossa cultura livre da invasão dos modismos. Conserva a essência e a beleza da nossa tradição. E agora, com licença, patrão, que vou aproveitar a olada para um dedo de prosa com Nossa Senhora. Céu, contigo está o Senhor da estância grande. Tu és bendita entre todas as prendas, e bendito é o piá que trouxeste ao mundo, Jesus. Maria, Mãe de Deus e Mãe de todos nós, roga pela querência e pelos gaudérios que aqui moram, nesta hora e no instante da última cavalgada.

0: 6:20.
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0: 6h42.
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1: 6h47.

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0: 7:42.
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0: Então, já dos dois times, a equipe do Cerrito deverá começar à direita das cabines de transmissão, à esquerda fica a equipe do Paulista. Aí, desta maneira, a gente vai também já trazendo a arbitragem, será de Telmo Moraes e Maurício Cravo dos Reis, que serão os responsáveis pelo apito. E a gente vai aí acompanhar em seguidinha, para você também, é claro, que está em casa e vai poder saber tudo que vai acontecer nessa noite, ficar por dentro. Bom, essa é a partida da segunda rodada, um jogo, como a gente falou aí, é isolado dentro do contexto deste grupo, até porque não temos aí, nesta rodada, como mencionei anteriormente, jogos das equipes que fazem parte do grupo. Esse é o grupo B, que ainda tem a URF, aí o AG Futsal e o SVC. SVC que agora não ainda fez a sua estreia, irá estrear em jogo isolado no próximo dia 30. Vamos aí ficar de olho, a equipe do Paulista tem aí à sua disposição 1 Vitor, 2 Lucas, 4 Vitor Santos, 5 Borges, 6 Mojo, 7 Henrique, 8 Guibauer, o capitão. Na sequência tem 9 Biel, 10 Thiago, 11 Iago, 12 Muralha, 13 Júnior, 16 Tyler, é o time do técnico Adriano, auxiliar Cristiano. A equipe do Cerrito Futsal, equipe treinada pelo técnico Marlon Rodrigues, tem o capitão Mosquito, joga aí com a camisa número 5, Iago Ribeiro, a 10, o goleiro é o Léo, 12, o Pablo joga com a camisa número 20, e fechando, o Cássio veste a camisa número 8. A equipe postulada aí então, do Cerrito, que eu havia mencionado que jogaria à direita, começa à esquerda no sorteio realizado agora. E então, mudando de lado, a gente vai identificar os jogadores. Bom, o Paulista, para quem está em casa, já consegue identificar ali os jogadores com a numeração. O 10 é o Thiago, o Thiagueira, conhecido aqui no contexto do nosso futsal. E aí depois os demais a gente vai já identificando. Tem o Bojo, camisa número 6, você vê na sua tela. E lá atrás, fazendo a contenção, o capitão que eu havia mencionado agora há pouco, que é o Gui Bauer, camisa 8. Então, o 9 é o Biel. A gente vai acompanhar a equipe, como eu falei anteriormente, do Cerrito, precisa só a vitória em porta. A equipe já, por sua vez, do Paulista, busca mais um triunfo. O torcedor que comparece no ginásio começa a chegar em melhor número. E a gente vai ficar de olho, vai contar tudo isso para você. Vamos juntos! Vai começar o jogo aqui no 3 de abril. E aí você vai deixando também seu comentário, deixa sua curtida e tudo isso para você ficar ligado de olho com a gente. Ao meu lado, o companheiro Tielo Porto. E lá na nossa cabine de transmissão da Portal FM, o companheiro Valdir Jesus. Eu sou Celestino Garcia. Vamos juntos contar essa história para você. Jogo importante, jogo que traz um contexto, sem sombra de dúvidas, importante para esse início de competição. Vamos juntos, vamos ficar de olho, vamos saber como vai se desenhar essa partida. O time do Cerrito, como falei anteriormente, agora jogando à esquerda, a equipe do Paulista à direita, e já postulados apenas pelo apito do árbitro. Agora 20 horas em ponto, a partida que estava marcada para as 20, irá iniciar neste instante. Você ligado com a gente, já tem bastante gente conosco lá na live, lembrando que essa partida tem aí transmissão aqui no ginásio 3 de abril, com delay de 15 minutos para você que acompanha em casa, ao vivo, ao torcedor que se faz presente aqui na arquibancada. No momento que o árbitro consulta seu cronômetro, vai dar o apito inicial, vamos juntos para saber o desdobramento desse jogo, um jogo importante desta que é a Federação Gaúcha, Série Prata. Pelo apito do árbitro, no momento que vai começar, atenção, e autoriza o árbitro, tem bola rolando no 3 de abril, começa o jogo para você ligado, vamos juntos aqui na Prime TV. Muito mais emoção para você, até porque aqui a gente conta tudo que rola com o Cerrito Futsal. A equipe do Cerrito que perdeu em Rio Grande na sua estreia, repito, placar de 4-3, amargo. Hoje tem com jogadores que voltam de lesão, mas em toda semana estiveram se recuperando. Parada dura para esse que bateu na bola, o Iaguinho é um deles. Sofreu bastante semana passada com golpe duro. E hoje volta para o jogo. Aí o Thiagueiro, equipe do Paulista, tendo a primeira movimentação, começa mais atrás. Troca de passes no setor defensivo. No meio de dois, se aperta. O Pablo roubou, levou na perna esquerda, tentou pegar do lado, era pro Iago. O desvio, ela cai para arremesso lateral. Lateral que vai ser cobrado. Autorizado. Começa jogada, mas é Gatias com o Mosquito. Deixa com o goleiro Léo, joga lá na frente. Nas mãos do arqueiro, que segura e sai jogando. Goleiro Vitor. A bola cai lá atrás, vai sobrar, teve um desvio, escanteio. Escanteio vai apontar. Cássio Porep na bola. Ajeita carinhosamente. Botou para o meio da área, passa por todo mundo, quem sabe agora na volta com o Iago. Mosquito. Cássio. Segura, recomeça o Cerrito. Mosquito tenta se desvencilhar por ali da marcação apertada. Não conseguiu a tabela 2, teve o toque de braço. Falta, falta marcada nesse comecinho de bola rolando da regressiva. 18:47. Batida de longe, Léo pratica boa defesa. Caiu no canto direito na batida de longe. Volta de novo a equipe, vem chegando pro gol de Bielo. Uma descida rápida, uma descida que teve a triangulação no marcador, no 3 de abril. Biel é o nome do gol. E desta forma, aberto o marcador cedo aqui no 3 de abril. E então, abrindo também a palavra, logo cedo, o gol de Cerrito. Vamos dizer que teve aí uma queda e acabou desta forma se desligando no setor defensivo, né, Tchelo?
1: Boa noite, Celestino. Boa noite a todo mundo que está nos acompanhando nessa transmissão. Pois é, Cerrito deu um apagão ali na tentativa de contra-ataque, perdeu a bola, sobrou nos pés do Biel, tem qualidade, frente a frente goleiro Léo, marcou 1-0 Paulista.
0: 1-0 logo cedo, tem já a bola a seu favor, novamente o Paulista para o meio da área, batida de longe, o desvio, ela vai para fora. O Guibau bateu, ela desviou, caiu lá por escanteio, favorece o Paulista, escanteio, escanteio, do outro lado, amortece no peitoral, cai no solo. Que Bauer põe ela embaixo do pé para o Vitor, bateu de longe, ela subiu sobre a meta. 18-10 na regressiva. O jogo que, como falamos anteriormente, é duro para as duas equipes. E com esse resultado positivo no início, parcial de 1-0, Paulista vai levando a melhor, o Iaguinho balança. Sai de novo com o Cássio botou para o Mosquito. Trabalhou ainda ele, se apertou por ali. E tomou a carga e a falta foi marcada. É o que aponta o árbitro da partida. Você ligado com a gente. Tá na portal, tá bom demais. Vem a bola com o Mosquito. Essa batida é o Léo, pratica a defesa. Boa defesa do Léo. É a vez do Cerrito com o Cássio. Ajeitou pra lá, pra cá. Demorou, perdeu a oportunidade. E a chance clara do Paulista. Quase, quase o gol, então, do camisa 9, que esteve com o Léo Biel. Quase ampliou, hein? Lembrando que essa partida tem delay, então, de 15 minutos, proporcionando ao torcedor que está aqui ao vivo no ginásio acompanhar esse grande jogo ao vivo. A bola vai ser cobrada por ali, tocada abertinho. Mosquito ajeita, Cássio despacha lá na frente. Sem destino por Iago, arremesso lateral. Lateral que vai ser cobrado, favorece a equipe do Paulista na regressiva 17:34. Thiagueira recebeu. E o árbitro aponta o arremesso lateral, favorece o Paulista. A equipe rubro-negra vem para a cobrança aqui pela meia esquerda. 17:20. Atenção, autorizado, vem a bola cobrada por ali, teve o desvio. Ela foi para fora, vai sobrando em mais uma bola parada para a equipe do Cerrito, lançamento lá na frente. Não chega para ninguém, volta de graça para a equipe do Paulista, é melhor no jogo nesse instante. Volta de novo, novamente, botou na corredeira, volta com o Iago, deixa ela com o Léo. Do outro lado, coloca para o Mosquito, trava o jogo, para tudo, começa do lado com o Pablo na perna esquerda. Por ali foi empurrado, recebe a falta. Falta marcada em cima do Pablo aqui pela esquerda. Jogo começa com bastante intensidade, né, Tchela, até o presente instante.
1: Jogo bastante truncado, ambas equipes atrás do placar, claro, Paulista aí buscando seguir na liderança, mas Cerrito precisa dessa vitória jogando em casa hoje para ir a 3 pontos na tabela, Celestino.
0: Essa falta é a falta que é apontada como segundo do jogo.

0: Ele botou o pé na bola por ali, não quis saber de brincadeira. Pablo domina por ali, faz a volta, recolhe. Mosquito de um lado para o outro, Cássio. Agora não deu certo, volta de novo com a equipe do Paulista. Tenta se recuperar, o toque por ali no meio, sobrou pro Pablo, pro Guia, acabou metendo o pé, fez a volta. Ela caiu por arremesso lateral. Arremesso lateral que vai ser cobrado por ali. Volta a equipe do Paulista, certo? O Vitor segura. Segura e sai jogando. Lateral favorece o Paulista. Volta a bola novamente agora com o Thiagueira. Ele ajeita do outro lado para o Vitor. Aí tentou bater, mas de longe ela subiu e foi se perdendo para fora. 15 com 40 na regressiva. Para você ligado com a gente, acompanhando onde você estiver, aquele abraço. 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Para a região de cobertura do FM da Portal. A bola cai lá atrás com o Thiagueira. Ele sai jogando de um lado para o outro, tenta a triangulação, é boa, olha o gol! Do Paulista! Novamente com toques rápidos, toques precisos e o Bojo conferiu no fundo da rede. Amplia o marcador no momento crucial da partida com 2-0. Olha agora o Paulista faz um resultado interessante nesse comecinho de jogo. Bojo é o nome do gol. 2-0. O Tielo em uma jogada novamente rápida e inteligente da equipe de Pelotas, Tielo.
1: Grande gol da equipe do Paulista, Celestino Bojo, que já, a gente já conhece aí da região, que tem qualidade. Sobrou sozinho, botou pro fundo da rede, agora amplia, fica mais difícil para a seleção do Cerrito. Paulista tem 2 no placar, o Cerrito tem 0.
0: Jogada lá na frente, saiu com o Iago de cabeça, botou por escanteio. Agora o escanteio a seu favor, a equipe do Paulista, o Thiagueira na bola, atenção, ajeita, botou para o meio da área, desvia. O Marlon chamou aqui, o técnico Marlon chamou ali o Mike. Entrou o Henrique, agora algumas substituições simultâneas, assim como o Boeira. Bola sobre o Coiago, ajeita mais atrás, recomeça o jogo com o Léo. Ele fez a volta, coloca com o Iaguinho, Iaguinho na perna direita, de um lado para o outro. Pablo. Pablo ajeita por ali. Volta com o Cássio, apertado a marcação. Daí para o jogador, que era o Mosquito. E o árbitro aponta que houve o lance de falta. Vai dar cartão amarelo. 7, Henrique. Camisa amarela. Perdão, camisa 7 amarelo. Ficou na branca ali. Pablo domina por aqui, sai jogando. Deixa ela com o Cássio. Cássio lá na frente, pro Mike. E agora, deixa eu só ficar de olho, porque essa falta é mais uma falta do Henrique em cima do Mike. Salvo engano, temos mais uma falta. Essa que seria a terceira ou a quarta, hein? Quarta, né? Já apontada, sinalada, quarta falta. É a quarta falta, então, portanto, faltando 14 e 12. E agora tem mais uma chance de bola parada o Cerrito. Essa é quase de frente ao goleiro. Portanto, é uma oportunidade também claríssima. Vamos ficar de olho que é uma chance boa para a equipe do Cerrito. Atenção. Autorizado, Pablo na bola, bateu, sobrou no rebote, quem sabe agora, tá vivo ainda, ajeitou no desvio, ela caiu pro lateral, lateral para a equipe do Cerrito. Atenção, autorizada, ela atrás começa com o Mosquito, ele recomeça tudo de novo, com o Léo, despacha lá na frente, de cabeça, sobrou com o Mike, bateu a defesa do Vitor. Acabou espalmando com a ponta dos dedos, botou lá pra fora, vai ser um escanteio. Escanteio, escanteio. Bola lançada pro Cássio, mas atrás vira o jogo do outro lado na esquerda. Esse é o Mosquito, bate em cima do adversário, ganha o escanteio. Mais um favorece o time do Cerrito. Tem a bola parada a seu favor, o Cássio ajeita, largou do outro lado. Com o Mike, ajeitou, bateu, desvia do Thiagueira, ela vai pra fora. Arremesso lateral, 13:47. Aqui o Mosquito procura o espaço, largou no Pablo, um pouco apertado, deu certo. Volta por ali, o Mike não consegue domínio. Protege o Henrique, agora tem o tempo solicitado. E a hora de tempo é hora também de conversar, acertar, principalmente no Cerrito, que até o momento não teve aí nem uma chance mais objetiva e clara de gol, como conseguiu converter a equipe do Paulista suas oportunidades. Ginásio 13 de abril com um bom público nesta noite acompanhando a partida. E o jogo até agora se desenha com duas equipes aguerridas, mas é claro, o Paulista aproveitou melhor as oportunidades, né, Tchelo?
1: Com certeza, Celestino. Paulista, uma equipe muito forte, já conhecida aí na região, aproveitou as melhores as oportunidades e está ganhando de 2-0 no placar, indo a 6 pontos nessa fase de grupo e se mantendo na liderança.
0: E desta maneira, a gente fica de olho para acompanhar o decorrer dessa partida. O que a gente vai esperar para o restante desse jogo?
1: Lembrando, Celestino, que a gente está com delay, conforme a gente avisou na nota oficial, para o pessoal que está no YouTube ali perguntando cadê as imagens, né? Agora, claro que quando eles estão ouvindo, nesse momento que eles estão ouvindo, a gente está adiantado em cerca de 15 minutos, mas é por conta aí, né, desse delay na nossa transmissão em parceria com a Cerrito Futsal. Então, a gente queria já mandar um abraço ali para o pessoal que já está sintonizado pelo YouTube e daqui a pouco mais vocês vão estar escutando esse abraço, mas é 15 minutos de atraso.
0: Muito bem, agora tem retorno, porque vamos espiar após essa parada técnica. O jogo esse que é válido, repito, pela segunda rodada desta competição. Arremesso lateral que vai ser cobrado, vai ser autorizado pela arbitragem. Placar, repito, 2-0 para a equipe visitante paulista, vai ganhando. Henrique do outro lado para o Vitor. Ajeita, jogo lá na frente, cortou, caiu com o Pablo ainda, ele levou na perna esquerda, bateu, defesa boa do goleiro Vitor. Oportunidade, olha o Thiagueira, fugiu por ali, conduziu, bateu, minha defesa, importante escanteio. Boa defesa do Léo, mais um contra-ataque rápido da equipe do Paulista. Autorizada, a bola volta com o goleiro Vitor, bateu pro gol, ela vai para fora. É, chances que são claras em dois instantes, dois momentos. E assim, a bola volta com a equipe do Cerrito novamente. Pablo lá na frente com o Mike, a bola acabou saindo, arremesso que quer por lateral. Lateral favorece a equipe do Paulista, tem lateral a seu favor. O Henrique segura por ali, trabalha, tentou tocar, tocou com o Thiagueira, acabou não conseguindo empurrar mais à frente. Aí é o Cássio pro Pablo. Pablo trava. Deixou pro Cássio, bateu. Com os punhos, tira por ali. O Vitor, a bola cai novamente. O Mosquito acabou recebendo a carga. O árbitro está dizendo que houve a falta. E agora vai assinalar a quinta falta. Vamos até tomar nota. 12 minutos. E 49. Quinta falta. Muito semelhante do que houve em Rio Grande, mas Cerrito não teve o êxito para conseguir concluir naquela ocasião. Pablo, Cássio, Cássio, Pablo. Léo na direita. Agora o Léo sai um pouco mais. Tenta achar um trunfo a equipe do Cerrito. Bate em cima do adversário, a bola volta com o goleiro Vitor. Mas bateu errado, ela caiu e foi para fora. Lance por aqui que vai sobrar agora. Temos 12:34. Vai ser cobrado lá na frente. Bola cai com o Pablo. Ajeita, tentou por ali. Corta. trava, ela cai de novo. Agora o camisa 5 é o Borges. Mosquito. Agora o Léo muda de lado, ele cai na direita. Cássio. Pablo se apresenta, volta por ali, Cássio. Tem a posse de bola, mas não consegue converter a gol o Cerrito nesse momento. Léo volta pro gol. Time do Paulista espera, tá ganhando. Bola lá atrás com o Mosquito, tentou mais à frente pro Pablo, passe sai errado. 12-9 na regressiva. Sai por aqui novamente o Henrique, tentou, bateu em cima do adversário, cai para arremesso lateral. Vamos ficar de olho por aqui. Com esse resultado parcial, Paulista vai chegando a 6 pontos. Tem muita bola para rolar. Mosquito trabalha, pede para a equipe subir um pouco mais lá o Cássio. Pablo tentou inverter a jogada, não deu, arremesso lateral novamente para o Cerrito. Pablo Valim no meio da área, saiu com o Vitor em 2 tempos. Viva por ali, ela acaba morrendo no arremesso lateral. A arbitragem segura, pede para parar. 11:50 na regressiva. Lateral para o Paulista, o árbitro também aponta por ali. Ou apontou para o Cerrito, agora visualizando melhor. Lateral para o Cerrito, já cobrado. Mosquito, ele chama agora o Léo. As faltas estouradas, tem a equipe de Pelotas. O time do Cerrito, historicamente, não tem êxito com faltas estouradas. Olha o Thiagueira, segura, trava o jogo ainda ele na perna esquerda. Tentou botar no meio por ali, tá viva. O Henrique teve que arrumar a casa, botar a bola para longe. Olha o Cássio, volta por ali, vai subir de novo. Com o Mosquito. Pro Cássio. Dois toques, voltou com o Pablo, Pablo na perna esquerda. Tentou pro Mike, não deu. Volta para a equipe do Paulista, batida de longe, sem perigo. Cerrito melhorou um pouco no jogo. Não consegue agora concluir. Tem mais passe de bola, inclusive. É notável que as duas equipes se estudam bastante. Principalmente na troca de passes. Que nem sempre dá certo, como foi agora. O Henrique começa, apertou por ali. Dois em cima dele. Basicamente jogou para fora. Mas é lateral para a equipe do Paulista. Que vai ser cobrado. Quem é que voltou por ali? O Bueira, já cobrou. Começa mais atrás, volta a equipe do Paulista, com mais velocidade, tentou bater o Bueira, Cássio tira para a tabela, 1-2, caiu com o Mike, vira o jogo com o Pablo, na perna esquerda, marcação se recompôs, tabela 1-2, não deu certo, a boa, dá melhor para a equipe do Paulista, e a falta, e cartão amarelo para o Mosquito, deixou o braço. Amarelo para o camisa 5, Mosquito. Primeiro amarelo, Cerritense. Amarelo, então, portanto. Já cobrada por aqui a falta. Cerrito que teve as faltas estouradas. E agora tem o Mike ali recebendo, tocando com o Douglas que acabou de entrar. Cássio pro Léo. Do outro lado, esse é o Mosquito. Douglas, volta com o Cássio. Bola lá na frente, muito forte, sem direção. Cai para a cobrança do goleiro. Olha o Bueira por ali, segura, trava a jogada. Tentou conduzir, o Mosquito acabou dando cobertura para o Léo segurar. Na regressiva, 9:54. Se apertou. É a vez agora da equipe de Pelotas, não deu certo. Passe, sai errado. Vai trocar. Entrou agora o camisa número 11, o Euler. Jogo por aqui que continua com o marcador de 2-0. Favorecendo. O Paulista. Esse que é o Thiagueira, ele domina, puxa na perna direita. Passe em velocidade na boa, tirou o Léo, volta com ele. comete a falta. E cartão amarelo para o Willian, já tinha chegado forte no Boeira. Aqui atrás tomou o cartão amarelo, mais uma falta, Cerrito comete. 40. Uma falta mais dura. E agora... E essa que é uma falta muito perigosa, a próxima meta do goleiro Léo, tem bons batedores o time do Paulista. Olha aí, vamos ficar atentos. Quem está na bola para a cobrança é o Henrique. Ele que vem para a cobrança, que prepara, ajeita caprichosamente. Atenção, autorizado, vem para a cobrança, deixou, atenção, batida e gol! Bojo! Amplia o marcador, 3-0! Cobrança de falta, o Henrique passou da bola, deixou para o Bojo, teve a oportunidade, fez o gol, ampliou no marcador e agora tem no... Placar do 3 de abril, 3-0, resultado espetacular para o Paulista até o momento, hein, Tchelo?
1: Grande jogada ensaiada do Paulista na cobrança de falta, buscou o ângulo, só que a bola acabou desviando e matando a defesa do goleiro Léo, entrou na bochecha da rede, agora o Paulista tem 3, Cerrito tem 0, Celestino.
0: Resultado nada bom para a equipe do Cerrito, que vai sofrendo aí um revés duro até o presente instante. E com o placar de 3-0 para o time do Paulista com esse gol de falta. O gol que marca aí esse terceiro gol da equipe do Paulista. Próximos jogos das equipes, a equipe do Cerrito que tem no seu calendário... Uma folga na próxima rodada. Dia 30 joga apenas, então, o SVC e o RF, já havia mais cedo mencionado. Volta à quadra dia 6 de junho, quando novamente aqui no 3 de abril recebe o SVC. Bom, o Paulista joga aí novamente, vão retornar às quadras, ainda depois, lá no dia 20 de junho. Um pouco após ainda, então. 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Léo veio por ali, conduziu, bateu, ela desviou com o Euler, bateu na defesa do goleiro. Agora novamente tem uma oportunidade do time do Cerrito. Lá na ala direita, bola forte que é o outro lado pro Douglas. Arrumou a caça por ali, recomeça com o Léo, despacha lá na frente, ela quebra o lateral. 9 na regressiva, lembrando que o Cerrito tem as faltas estouradas. E não teve até o momento nenhum lance mais ofensivo para tentar cavar o que seria essa faltinha. Joga a bola para ele lá na frente, tentou jogar, fez a volta com o Mike. Caiu, o árbitro estava em cima do lance. Bola cai por aqui, arremesso lateral já cobrado. Vai novamente para a equipe do Cerrito. Tenha-se, por favor, aqui na direita, arremesso lateral. Lateral que vai ser cobrado. Bola para o Mirara, bateu Douglas! Gol do Cerrito! Cobrança de lateral, Douglas pegou bem na bola. Desconta no marcador, faltando 8:39. E desta maneira, desconta no marcador. Foi a hora e vez do Cerrito ter a sua oportunidade com a boa batida do Douglas, que, digamos, de passagem, pegou demais na bola para o fundo da rede dessa vez. Não deu para o goleiro Vitor aí, Tchelo.
1: Golaço do Douglas Pato, né? Que já tinha marcado de tiro livre no jogo anterior. Ele que tem a batida forte, a batida colocada, conseguiu diminuir o placar, Celestino.
0: E no marcador, com resultado parcial por aqui, a bola volta para a equipe do Cerrito. Cai com Boeira, larga do outro lado para o Thiago. Pedalou, bateu, buscou o canto. Ela foi no canto, morreu na direita, arremesso lateral. Teve o desvio, está apontando o árbitro, vai dar escanteio. Escanteio que vai ser, então, marcado por ali. Atenção, já cobrado, voltou com o Thiagueira, retrocedeu, a bola está viva por ali. E o Mike acabou tomando a falta. Então, tiro livre vai ser marcado para o Cerrito. Vai ser marcado o tiro livre para o Cerrito. Vamos, então, nesta falta que o Mike tomou aqui atrás. Lembrando, o Cerrito já tem 4 faltas também. E é a oportunidade de Cerrito descontar agora, hein? O Douglas marcou na outra oportunidade, já em cobrança de tiro livre. Pode descontar novamente no marcador. Atenção, vem para a cobrança. Vem para a cobrança. Atenção. Vem o Douglas para a cobrança, vai ser autorizado no goleiro Vitor, que está posicionado. Autorizado, bateu para fora. Desperdiça a chance, equipe do Cerrito. Sem querer ser taxativo, mas Cerrito volta novamente a não ter aí aproveitamento nos tiros livres. E o que mostra agora, desperdiçou. Volta novamente ali, o time do Cerrito sai pro jogo com o Douglas. Tentou largar lá na frente, tocou. Ela, mais foi um chute do que um toque, acabou desviando a lateral. Faltando 7:39, tem muita bola para rolar. O goleiro Vitor vai sair um pouco mais. Joga lá na frente, tentou, passe na boa. Volta por ali o toque, que vem de um lado para o outro, da direita para a esquerda e vice-versa, no chute para o gol, ela vai para fora. Agora entrou o Jorge Henrique, o Borde por ali, na equipe do Cerrito, já toca o Douglas lá na frente. Também na entrada do Gato, as substituições instantâneas do time cerritense, que agora muda um pouco mais. Passe para o Gato, passou dois, o Euler! Boa defesa do Vitor! Boa defesa do goleiro da equipe do Paulista. E diga-se de passagem, uma defesaça que, olha, uma triangulação rápida do Cerrito. E vamos dizer que tirou o que seria um gol, porque cara a cara estava pintando ali o Euler, né, Tchelo?
1: Grande jogada do Cerrito Futsal. Euler agora deu uma bomba e grande defesa do goleiro Vitor.
0: Sai agora novamente para o jogo um pouco mais o Léo. O Douglas vem conduzindo. Ele joga para o Léo. Léo devolve para o Douglas. Do outro lado, para o Jorge Henrique. Busca um pouco mais de efetividade o Cerrito. Toca lá na frente. Desvio, arremesso lateral. Vem para a cobrança, vai ser autorizado. Jorge Henrique toca para o Douglas. Bateu para o gol. Ela foi para fora sem perigo. Faltando 6:50. Placar segue ainda de 3-1, seguido tem as faltas estouradas. A equipe do Paulista já tem 4 faltas cometidas pelo time do Cerrito. Um tiro livre já desperdiçado. Gol do Cerrito foi marcado pelo Douglas, que descontou. Agora vem para a cobrança esse mesmo. Atenção, autorizado. Colocou lá para o Léo, do outro lado. Léo segura, pede aproximação para o Douglas, de um lado para o outro. Aí para o Gato, Gato arruma. Troca de posição por ali, para o Léo. Volta com o Douglas. Douglas novamente para o Jorge Henrique. Reclama o Gato que não joga pra frente, a equipe do Cerrito. Douglas bate, ela volta, desvia, cai lá atrás com o goleiro Léo. Falta mais efetividade de conclusão a gol do time cerritense. O Paulista não tem nada a ver com isso. Vai fazendo a sua, vai vencendo. Euler toca pro Jorge Henrique. Pro Douglas, devolve pro Jorge Henrique, ainda ele. Conduziu, tentou bater, fraquinho, volta com o Vitor. Já sai jogando com o Thiagueira. Segura, lá atrás. Espera, a marcação sobe um pouco mais. Agora acabou conseguindo fazer uma boa troca de passe da equipe do Paulista. Vai se desvencilhando da marcação, volta com o Boja, ela cai. Arremesso lateral para o Cerrito. Arremesso lateral para o Cerrito. Ali contesta o Tyler, camisa 16, que entrou agora há pouco. Olha o Léo. Segurou, largou no fundo para o Jorge Henrique. Tentou botar para o meio da área, ela cai para o lateral novamente, já cobrada. Cássio, lá do outro lado para o Euler. No meio de dois, não deu certo, ela volta, boa bola para o Jorge Henrique, pode fazer, não deu certo, fechou o goleiro, ela está viva ainda por ali, não bate, rebate, não consegue efetivar a chance, e o Cerrito novamente, é lateral, lateral. Já cobrada por ali, não deu certo, contra-golpe, olha a boa oportunidade, quem sabe a finalização, caiu o Cássio, o Bojo ia fugindo por ali, arremesso lateral, 5:23 na regressiva. Equipe do Paulista que tem uma boa saída de jogo, bom aproveitamento. Agora nessa batida foi longe da meta. Estragões da Zona Norte, carinhosamente chamado pelo seu torcedor. Do outro lado aqui o Cássio domina com o Jorge Henrique, sai jogando com Euler. Lá atrás pro Cássio, foi buscar bola pro Gato, não conseguiu o domínio. Voltou aqui, tem agora a volta do Pablo e do Cássio, que estava no banco, com o Gato jogando um pouco mais adiantado. A gente consegue fazer, contextualizar tudo isso ali com o Euler, que cai para a ala. Vai ser escanteio mais uma vez para a equipe do Paulista, atenção, faltando 5, autorizado, 2 em cima dele, não deu certo, voltou por ali. Erra o contra-golpe, o Gato não estava ligado. Bola com o pé de ferro, sobrou com o Gato, ainda ele tentou conduzir. Caiu com o Euler. Na bola não houve nada, disse o árbitro. Ela segue no bate-rebate e a falta marcada. Falta marcada e aí é a quinta falta favorecendo a equipe de Pelotas. O Paulista tem essa...

0: Este Pablo pro Gato. Gato conseguiu, tentou levar, não tem a conclusão da jogada, ela cai com os punhos de Léo. Devolve, saiu o Vitor, cai com o Mike. Levanta a cabeça, encosta pro Cássio, tenta devolver. O Tyler empurra para arremesso lateral. 13:58. Pablo. Cerrito busca um golzinho, vai para o intervalo um pouco melhor. Quebra o Paulista, se fecha na sua casinha, tem o resultado a seu favor. Olha onde está o Léo. Mike, Pablo. No desvio, ela está viva, volta por ali. Deu bobeira agora a equipe do Paulista, estava sem goleiro. O jogo pega bastante intensidade nesses instantes finais dessa primeira etapa. Já traz aí uma perspectiva do que será o segundo tempo, Bretiello.
1: Pois é, Celestino, a equipe do Cerrito está errando muito, está errando passe, errando jogada, passe antecipado. Agora conseguiu mais um tiro livre. Cássio sofre a falta aí, vamos para o tiro livre, vamos ver se o Cerrito consegue agora converter para ficar melhor para o segundo tempo, Celestino.
0: E agora é o Pablo Valim que vai cobrar, jogador que tem qualidade, lembrando que a equipe do Paulista também tem as faltas estouradas, hein? 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Agora a arbitragem orienta lá o Vitor, do cobrador, agora é Pablo, camisa número 20, voltou o Douglas. O que orienta o Marlon nessas substituições a todo instante, as duas equipes mudando bastante. A gente consegue visualizar e o Pablo tem oportunidade. Atenção, autorizado. Pablo Valim vem pra bola, bateu pro gol! De Cerrito! Pablo Valim, camisa número 20, converte pro fundo da rede! Diminui o marcador. Paulista tem 3, o Cerrito tem 2. É um gol importante para a equipe do Cerrito, que deu chance. Olha o Cássio, fugiu, bateu pro gol. Boa defesa do Vitor. O arqueiro Vitor Ara, vou te dizer, elogio pro Vitor, que fazendo um grande jogo até o momento, dos grandes nomes do Paulista. O Cerrito tem a seu favor um lateral, quase um escanteio pro meio da área. E o contra-golpe, esse sempre é perigoso. Levanta os braços do Mike, Thiagueira bate em cima, por ali do Douglas. Cerrito tem um pouco mais de cuidado com as faltas estouradas aí. A equipe do Paulista também, claro, obviamente tem esse cuidado, mas com placar adverso, Cerrito redobra a atenção. Vai na frente, ó o Bojo, já fez gol nessa noite, bateu o seu no Mike, volta com o Douglas, botou pro Cássio, trava, arruma a casa, empurra ali com o Pablo Valim, volta com o Pablo na perna esquerda, vem por ali, travou, tentou botar mais à frente com o jogador que era o Douglas, arremesso lateral. Lembrando que essa transmissão, que tem um delay de 15 minutos em relação ao jogo ao vivo no ginásio 3 de abril. Olha o Mike, domina Henrique por ali, bola pro Thiago, é perigoso, atenção, tentou a graça, não conseguiu finalizar. Torcedor pediu efetividade no lance. Mike, lá na frente. Virou no marcador, tem a chance. Defesa do Vitor. O Henrique tentou fugir, não conseguiu. O Vitor fez ao mínimo que eu contei. Ali, de 3 a 4 defesas difíceis. Ali, claro, de aquele lance com o Euler, que ele salvou a equipe. Agora, ao tempo que foi pedido, ao ver então, do ar da partida, já foi atendido, já tá legal, tudo na boa com ele. Volta com o Pablo, na perna esquerda, jogou lá na frente, largou a bola com o Douglas, tentou fugir, arremesso lateral, 1:59. E o jogo faltoso também, nessa primeira etapa. Bola lá na frente, tentou o Pablo, caiu por ali. Na boa, o Léo segura. Nas duas últimas voltas do cronômetro nesse primeiro tempo, não deu certo a tabela, 1-2. Volta o time do Cerrito. Na boa, sobrou por ali. Cássio, Douglas, Mike, vem embora, conduziu. Na boa, levou por ali, vai pintar. Defende o Vitor. E já sobe de novo a equipe do Paulista. Tyler tentou na frente com o Bojo. Léo tem pressa.

pista, Cássio. Do outro lado, Douglas. Em cima de dois. Ela sai mais cara, o Thiagueira. Sai por ali. Segura, arruma a casa, trava. Tyler. Aí o Tyler agora olha pro relógio. Última volta do cronômetro, já já. Vem por ali, o Bojo ajeita, tentou lá na frente, saindo por ali o Léo. Antes confere, ela cai para arremesso, tiro de gol, o que vai ser cobrado. Ajeita por aqui com o Cássio, Cerrito mais atrás. Lá na frente só o Mike. Aí o Pablo tentou enfiar lá na frente, voltou com o Cássio. E agora a falta para quem? Deu a falta do Cássio e então tiro livre. Que favorece a equipe do Paulista. Tem a chance de ampliar. E agora tem a chance de ampliar, mas dividido, o Cássio cometeu a falta. Olha, é hora do Paulista então tentar fazer nesse último giro do cronômetro o que será um marcador ainda mais elástico com 4-2. Se convertido o tiro livre. Atenção, vai vir para a cobrança. É a boa chance, quem está na bola por ali é o capitão Gui Bauer. Já balançou a rede, vamos ver como é que vai sair nessa cobrança. Atenção. Atenção, para vir para a cobrança, Gui Bauer. Ajeita na perna esquerda, bateu, defendeu o Léo! Boa defesa do goleiro Léo, pratica a defesa do tiro livre. Pablo, na boa, deu na primeira, na segunda, volta por ali com o Mike. Largou lá na descida pro Douglas, bateu, mas botou para fora. Olha a equipe do Paulista, tenta descer, Douglas cortou, tentou o passe. Não deu certo, ela desvia, cai lá do outro lado. Marcador sangue, 3-2 para a equipe do Paulista. Também desperdiçou o tiro livre. Henrique segura. Faz o giro do outro lado, ela cai com o Vitor. Vitor bateu. 22 segundos vai terminar a primeira etapa. Terminando, a gente vai para o intervalo e volta daqui a pouquinho. Continua o segundo tempo, promete, hein? Mike, pro Douglas, bateu, desvia! Gol!

0: Tudo, tudo igual por aqui. Pablo é o nome do gol. No desvio, a batida do Douglas. Aí, o goleiro nada pode fazer, estava batido. E é claro, deixa números iguais no marcador. Vai terminar aqui no 3 de abril. Atenção, faltando 3 segundos. Falta marcada. E vai agora apontar o seu árbitro. Final de primeiro tempo. Faz o lance, a imagem fica clara que ele apontou para a falta. A imagem deixa claro que apontou para a falta. Atenção, olha aqui. Aponta para a câmera. Porque apontou a falta.
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0: Vamos ver, faltava um segundo. Atenção. Aqui a câmera mostra.
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0: Apontou, a gente consegue ver a gravação. Faltava. Olha, a gente fica com esse, com essa questão aqui. A câmera apontou, então com nossos amigos da federação, posso ver isso aí, hein? Final!